Ahora esto es. Esto es. Fico só assistindo, eu vou ganhar minha sofrência. Ok.